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3: 6h45.
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6: 6 horas e 48 minutos.

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0: 7 horas e 43 minutos.
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3: 7:45.
4: Para mim, as duas verdades absolutas são o amor e Jesus isoladamente.

Anos 90, a década de 90, os melhores anos da minha vida, os mais bonitos e mais maravilhosos anos da minha vida, quando eu tive o privilégio de saber o que é um amor sem limite. E essa canção é a canção de amor mais forte, mais importante que eu já fiz em toda a minha vida. Nessa canção eu falo da descoberta do verdadeiro amor. Descobri que a paixão e o amor são coisas totalmente diferentes. A paixão dura apenas um pouco, e o amor dura tudo. O amor é para sempre. A paixão é apenas uma reação química com direito a adrenalina e tudo. O amor é um sentimento, uma energia capaz de fazer esse sentimento ser eterno. Quando duas pessoas se amam de verdade, são as almas que se amam. E quando as almas se amam, esse amor é eterno. Claro que eu estou falando da Maria Rita.

Obrigado. Obrigado. Por esse amor. Por esse carinho. Por todas essas coisas maravilhosas que eu tenho subido de vocês. Desde que eu comecei a minha carreira. Primeiro em Cachoeira. E em seguida no Rio de Janeiro. Obrigado, obrigado, obrigado. Obrigado. Obrigado por terem vindo. Obrigado. Esse show eu ofereço a Deus, com vontade. E esse show eu dedico com todo o meu amor a Maria Rita. Obrigado, obrigado.

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Depois comprei um carro, parei na contramão. 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Mas essa história também é interessante.

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Bye!

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Somos seres humanos.

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2: 8 horas e 20 minutos.

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1: 8:33.
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1: 8:35.

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0: na fronte do artista. 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
1: É que o Caetano fez essa música há 30 anos.

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2: 8 horas e 47 minutos.

0: 9:09.
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0: 9:11.

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2: Nove horas e 41 minutos.
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2: 9 horas e 43 minutos.

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3: 10 horas e 7 minutos.
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11: 10 horas e 10 minutos.

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10: 10 horas e 48 minutos.
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2: 11:06.
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0: Bom dia, ouvintes da FM Comunitária de Independência. Bom dia a todas vocês, mulheres. Bom dia a vocês, ouvintes, que nesse horário, aos sábados, de 11 a meio-dia, sintoniza aqui pela FM Comunitária de Independência no programa Vida de Mulher. Esse programa da inteira responsabilidade das mulheres que fazem a comunicação pela Rádio Comunitária de Independência. Você que está aí sintonizado pela FM, pela transmissão do rádio, mas também está ligado pelo Facebook. Participe, ligue, também faça o programa juntamente conosco. Jocelyn Mixagem e Mara também, juntamente comigo nesse programa, que vai ao ar todos os sábados. Bom dia, Mara Lília.
1: Bom dia, Rosa. Bom dia aos nossos ouvintes. Bom dia, Jociel, que está na técnica. E mais um sábado, nós aqui, né, Rosa?
0: Pois é, Mara. Todos os sábados, né, a gente costuma vir aqui para o programa, trazendo, assim, bastante reflexões para nós, mulheres. Isso é muito importante. E aí, hoje, o nosso programa, né, Mara, a gente preparou, assim, uma série de spots que nós vamos fazer um programa diferente, pelo menos na metade desse mês de setembro, né, até as eleições, que é justamente para a gente refletir sobre... refletir um pouco sobre a importância da participação das mulheres na política, né? Então... importante a gente estar participando, convidando você para estar ligando. E aí fica o nosso convite para você estar também fortalecendo esse momento. Não é isso, Mara?
1: É isso aí, Rosa. Nós temos ainda uns 3 programas para falar sobre esse tema, que ele é muito abrangente com relação à política de gênero, à violência, né? Também de gênero, a gente também pode falar sobre a questão da mulher, que a política, no início, quem entende, acompanha os registros históricos desde o tempo do início que foi criada a política, né, pelos nossos filósofos, né, os pensadores, a política ela não foi criada diretamente para as mulheres, né? Não tem registro de mulheres na política. Então, a gente vê que a resistência começou desde sempre, né, Rosa?
0: Isso
1: se estende até hoje.
0: O poder político sempre foi estruturado como um território masculino, né? Desde a antiguidade, o espaço da polis, que é a política, foi reservado aos homens, enquanto o lar cabia às mulheres. Então, mesmo após séculos de luta, o resquício dessa divisão ainda ecoa, né? Quando uma mulher entra na política, ela é vista como uma intrusa, como alguém que precisa provar o tempo todo que merece estar ali. Então, a violência política de gênero não é apenas uma agressão física ou verbal. Ela é um processo simbólico profundo. Ao erguer essa fronteira simbólica, ela silencia vozes, invisibiliza corpos e limita o espaço de atuação das mulheres na esfera pública. E aí esse controle moderno se instala por meio de convicções explícitas, pautas não ditas e expectativas históricas, tornando esse impacto tão sutil quanto devastador. Então, muitas vezes, as estruturas de poder tradicional sobre uma máscara democrática, né? Achando que realmente dá lugar, enfim, não dá, né? A importância do lugar de fala, e aí todo aquele que fala, fala a partir de si, fala a partir de sua própria vivência, da sua própria experiência. Então, quando uma mulher reivindica seu lugar de fala, é muito comum que apareçam homens aos montes para reclamar. Não é assim que se faz. que não pode ser uma luta fechada, que homens também podem ser feministas. E também posso falar sobre feminismo. Mas percebe quando a mulher reivindica seu lugar de fala, não impede nenhum homem de falar a respeito. Então, há essas controvérsias, né? Historicamente, o direito de negar esteve atrelado ao poder, aqueles que podem dizer não controlam seu tempo, seu corpo e seu destino. E as mulheres foram treinadas para agradar, para evitar conflitos, para se ajustar. Desde a infância, lhe ensinaram que o valor estava na doçura e na concordância, não na escolha. E aí, quando a mulher diz não, ou quando a mulher fala assim com mais rispidez, ela é tratada de maluca, de louca, né? E agressiva. Não é isso, Mara?
1: Sim, Rosa. Só antes, avisar aqui o Josiel, que está aqui na técnica, que a Verônica colocou aqui no grupo que não está conseguindo acessar pelo Facebook. Mas nós estamos aqui pela Rádio Independência, no Rádios Net. Você que está distante aí nos acompanhar.
0: Isso. Então, nós vamos, né, Mara, escutar um vídeo aqui da Manuela Dádiva, né? Aliás, é Manuela, né? Ela é do Rio Grande do Sul.
2: Ela que é a violência política de gênero.
0: Ela é deputada, né? E aí ela relata para a gente o que é a violência política de gênero. Vamos lá acompanhar, Jocia? Coloca aí.
3: A maior parte das agressões que eu sofri, eu estava carregando a minha filha.
4: Em muitos casos, o tratamento dado a mim mostra uma misoginia e o fato seguinte, mulher sob tensão tem de ficar nervosa, pressionada, histérica.
5: Ele pegou o meu braço. Isso não é aceitável.
6: Isso não vem mais um
5: caso. Se fizer isso, eu vou denunciá-lo ao Conselho de Ética da Casa.
7: Jamais entro pra você que você não merece.
8: Olha, eu espero que não.
7: Se é esse, eu falo. Eu te dou outra. Dá que eu te dou outra.
9: Não há igualdade aqui entre nós. Não há, porque eu sou uma mulher. Eu fui assediada, isso não aconteceria com você.
5: Não serei interrompida, não aturo o interrompimento dos vereadores desta casa, não aturarei de um cidadão que vem aqui e não sabe ouvir a posição de uma mulher eleita.
10: O mundo da política não está acostumado à presença das mulheres. Ainda somos poucas nos espaços de poder. Para aquelas mulheres que ousam entrar no ambiente político, muitas barreiras são impostas. As imagens chocantes que vocês viram no início desse vídeo têm nome. Elas são chamadas de violência política de gênero. A violência política de gênero pode ser classificada em 5 categorias. Existe a violência patrimonial, quando, por exemplo, não se cumpre a legislação eleitoral e a recusa em direcionar às mulheres os recursos que seriam para suas candidaturas. Existe a violência política de gênero simbólica. Um exemplo clássico acontece nas redes, quando alguém tenta nos causar algum tipo de constrangimento. Existe a violência política de gênero de cunho sexual. Isso acontece quando invade a intimidade e apela a estereótipos estigmatizantes vinculados ao corpo, aos afetos e à aparência. Existe, todas nós conhecemos, a violência política de gênero psicológica. Faz a mulher desconfiar das próprias convicções, mas também se manifesta através do amedrontamento e é especialmente sentida quando uma mulher decide se candidatar. Existe a violência política de gênero física. Esse é o último estágio de todos e, infelizmente, no Brasil, todos nós conhecemos porque assistimos à execução política de Marielle Franco. A violência política de gênero nada mais é do que uma forma de buscar nos silenciar. Afeta quem participa da política e afeta também quem quer participar. Sempre percorre o mesmo caminho. A aparência de que são temas pessoais que são, na verdade, temas eminentemente políticos. Mas eles não nos calarão. Nós estamos lançando, pela editora do Instituto E Se Fosse Você, um livro muito potente. Chama-se Sempre Foi Sobre Nós. justamente para dizer que nunca é sobre uma de nós especificamente ou sobre as nossas vidas, mas sempre é sobre nós mulheres, sobre a nossa disposição de ocupar o poder, e essa é apenas uma tática utilizada para buscar nos calar. Esse livro conta com autoras extraordinárias. Eu tive a honra de escrever e também organizar um livro que mulheres que vivenciam a política, que vivem em espaços ativos à luta política do Brasil, puderam compartilhar as suas experiências de violência política de gênero e as suas lutas, porque nós lutamos muito para enfrentar aqueles que nos violentam. Quem ficou curioso para conhecer o nosso novo livro, Sempre Foi Sobre Nós, Relatos de Violência Política de Gênero, busca as informações aqui no Apoio. Um beijo e boa luta. Se tu gostou desse...
0: Onze horas e 22 minutos, programa Vida de Mulher, trazendo hoje uma série de debates, né, de conteúdos que vai ajudar a você compreender da importância que tem da gente quebrar com esse preconceito, com essa discriminação, para a gente fazer um enfrentamento. E o único espaço aonde se pode fazer esse enfrentamento é justamente no processo eleitoral, que é colocar as mulheres lá nesse espaço. Né? Por quê? Porque a gente sabe que menos mulher e mais homens, elas vão se sentir, não é enfraquecidas, porque as que estão lá até hoje têm mostrado uma força tão grande, um poder tão grande de transformação, que todas as leis que já foram criadas, como a Lei 14.192 de 2021, foi fruto, né, justamente dessas poucas mulheres que estão lá no Congresso e que estão no Senado. Então, assim, a democracia no país não se realiza plenamente quando parcela da população são sistematicamente silenciadas, constrangidas ou afastadas do espaço de poder. Né? A gente sabe que no Brasil a exclusão histórica das mulheres da política institucional não se deu apenas pela ausência de direitos formais, mas também por práticas persistentes, intimidação e violência. Então, é importante que a gente possa combater essa violência de forma severa. E a única forma é justamente essa, da gente colocar mulheres lá. Mas basta ser mulher, Mara? Mara? Mara caiu, né, a internet dela, mas quando ela voltar, né, a gente vai dar continuidade. Então, é como sempre nós dissemos, não basta ser mulher. É preciso ser mulheres combativas, mulheres que levantem a sua bandeira de luta. E, de fato, as mulheres que têm se mostrado nesse patamar, nessa resistência, são as mulheres da esquerda. Porque, infelizmente, as mulheres da extrema-direita são mulheres totalmente conservadoras, né? Mulheres que se calam, mulheres que muitas vezes, no seu discurso, são machistas e colaboram com essa violência política de gênero. A gente vê aí, né, quantas mulheres que querem que a gente seja da cozinha, recatada, né, do lar, calada, recatada e do lar. E bela, né? Então, a nossa beleza deve ser interior, nossa beleza, claro que a gente precisa se cuidar, se tornar bonita, mas não basta só a beleza exterior, é preciso ter uma beleza interior, que é o poder da voz, é o poder da coragem, é o poder do compromisso, da gente saber que aquilo que a gente quer para a gente, queremos para todas. E quando uma mulher sofre, nós devemos estar junto com ela. Né? De que forma? Apoiando, ajudando a reivindicar aquele lugar que ela quer ocupar. Né? Então, isso é muito importante na nossa vida do dia a dia. Então, a gente vai escutar agora também um áudio da Elizabeth e, em seguida, nós vamos escutar aqui os esportes que nós, da Rádio Comunitária de Independência do programa Vida de Mulher, a gente elaborou para trabalhar durante esse mês de setembro, né? Até o dia véspera das eleições, a gente vai voltar ao programa Vida de Mulher somente para essa questão da importância das mulheres estarem ocupando seus espaços. Vamos lá, Elizabeth, a sua participação. Enquanto isso, queremos também que outras mulheres, outras pessoas que estão sintonizadas conosco, possam acompanhar lá pelo Facebook, manda sua mensagem, sua contribuição, ok?
6: Bom dia, Rosa, bom dia, Mara, Jociel, todos ouvintes do programa Vida de Mulher. Violência política de gênero é qualquer ação, conduta ou omissão que tem o objetivo de impedir, anular os direitos das mulheres na campanha eleitoral ou no exercício de mandato. Por isso, precisamos combater esse tipo de violência, porque lugar de mulher é aonde ela quiser.
0: Muito bem, Elizabeth, né? Uma fala assim, muito forte. É um slogan que nós carregamos no nosso dia a dia, que lugar de mulher, onde ela quiser, que pode ser na política, pode ser no trabalho, no espaço público, né? É lá que nós devemos estar também. Não é só aquela do lar, aquela recatada que se cala. E aí é justamente isso que faz com que fortaleça a violência, né? O feminicídio, tudo aquilo que vem, as violências contra a mulher, justamente por isso. Porque a sociedade que nós vivemos hoje, a sociedade machista, patriarcal, que não é de hoje, né? é de séculos que a gente vem enfrentando isso, ela quer que a gente continue calada. Submissa, cabeça baixa. Mas não é isso. Nós temos que fazer um enfrentamento. Né? De que forma? Participando, buscando formações, porque muitas vezes, por falta de uma formação, a gente acha que isso é natural. A gente acha que o nosso lugar é esse, caladinha, lá no cantinho, esperando só que o outro, que o homem. A gente acha que o nosso lugar é esse, caladinha, lá no cantinho, esperando só que o outro.

0: aqui os spots que a gente elaborou essa semana, viu? Eu e Mara corremos aí contra o tempo, porque já era para a gente vir fazendo desde o início do ano, mas a gente elaborou esses spots justamente para ajudar nessa campanha. E esses spots, ele vai ser veiculado não só no programa Vida de Mulher, mas durante toda a programação da Rádio Comunitária de Independência. É com você, Josiel.
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0: É isso aí, né? 11 horas e 31 minutos, programa Vida de Mulher. Me parece que a Mara, né, a sua internet caiu, ela não conseguiu mais entrar, mas nós só queremos
1: Fala a verdade,
0: dizer
1: tem que mentir
0: da
1: chamada.
0: grande importância que tem, né, da gente conhecer essa realidade. E outra coisa, saber que homens. O código, a lei eleitoral, ela deve ser cumprida. Homens que praticam violência contra a mulher jamais devem ocupar cargos públicos. Como é que ele vai lidar com o público, seja masculino, seja feminino, né? Mara, você entrou agora e eu gostaria do seu comentário em relação aos spots, né? Que a gente acabou de veicular, da importância que tem essa fala que a gente vai
1: E a
0: trazer
1: gente casar,
0: durante a programação da rádio comunitária. É com você, Mara. Oi, Rosa. Pode falar, Mara.
2: Voltei, tive uma queda aqui. Estou de volta.
0: Pronto. Pronto. A gente acabou de veicular aí os spots que a gente elaborou essa semana, né? E aí era importante, né, você fazer também seus comentários.
1: Voltei, tive uma queda aqui.
2: Os comentários sobre.
0: A gente acabou de veicular eles. Que a gente elaborou
2: Oi,
0: essa semana.
2: Rosa.
0: Oi, estamos lhe ouvindo. Os comentários sobre
2: Me
0: os
2: atua.
0: spots. A gente colocou os spots que foi elaborado, tá? E aí a gente gostaria que você contribuísse com o seu comentário.
2: Os spots que a gente nós estamos construindo aqui da rádio e a contribuição com essa informação, não é isso, Rosa?
0: Isso, Mara. Mara.
2: Pronto. Ô, Rosa, nós estamos num período de muita que deveria ser tratado esse período aqui com essas 2 semanas para a eleição, 2 semanas, né, que estamos para concluir o primeiro turno, onde serão eleitas os legisladores, tanto deputados, eu vou falar de tudo no feminino, deputadas estaduais, federais e também senadoras. E aí é necessário, Rosa, trazer muito essas informações, e desconstruir muitas coisas que está acontecendo, né? E a informação certa, a informação é necessário, principalmente para a questão de consciência.

0: conscientizar as pessoas têm a consciência da importância do seu voto, né? E o voto, ele é uma dizem que ele é uma arma, né? Mas eu diria mais além que ele é a oportunidade de você trazer o benefício, a decisão para a sua vida. Porque através do voto se decide a questão da saúde, a questão da educação, a questão do meio ambiente, que está tão necessitando de políticas públicas para realmente trabalhar tanto com os efeitos, impactos dos eventos extremos que está acontecendo, como a prevenção. Então, tudo isso é para ser levado em conta e trazer essas informações. E os spots, eles são para isso, né? Eles são para informar diariamente nas rádios, nas redes sociais, nos grupos, né, de WhatsApp, para realmente a gente atingir um número maior de pessoas, de principalmente em mulheres, para votar em mulheres e mulheres que têm realmente o compromisso e a consciência de trabalhar pela coletividade. Porque a prova é essa, Rosa. Quando termina um pleito eleitoral, daqui a algumas semanas, nós vamos estar aqui, tanto no Vida de Mulher como também no nosso Independência Informa, nossos informativos aqui, trazendo quantas mulheres foram eleitas, faixa etária, de idade, a questão também de mulheres, de recorte de gênero, né? Mulheres negras, mulheres indígenas, mulheres com deficiência, tudo isso a gente vai trazer aqui daqui umas semanas, 2 ou 3 semanas, logo depois desse primeiro turno, que eu acredito que seja o mais importante, porque abrange todas as candidaturas, seja elas legislativas, não só majoritárias, mas a legislativa, eu acredito que seja até mais importante, Rosa, porque o poder, o espaço de decisão é no Congresso, é na Assembleia Legislativa, né, que está lá para criar as leis. Imagine os homens decidindo para a mulher se a mulher pode realmente realizar uma laqueadura, como foi agora nesse ano, acho que foi 2024, eu não lembro, tu lembra aí, recorda quando foi que foi realmente
1: Foi mais ou menos isso.
0: que foi criada uma lei que a mulher tem o poder de decidir sem o marido. Você imaginou você depender do seu marido para decidir sobre o seu corpo? Ele não assina, ele não assina, não tem a laqueadura. Então é isso que deve ser falado e levado em conta. E é a mulher que sabe as questões econômicas de casa. É a mulher que, Maria, são as mulheres que estão no mercado comprando. É a mulher que vai para a escola levar o filho. É a mulher que vai para o hospital com o filho. É tudo, é a mulher. Então, cabe nós a ter mais cuidado com o nosso voto.
1: Com certeza, minha. Eu acho que é uma coisa bem interessante. E assim, eu estava já comentando no primeiro momento essa questão de ter poucas mulheres lá para fazer esse enfrentamento, né? Claro que nós temos alguns homens que pensam igual, que escuta as mulheres, que leva as pautas das mulheres para lá. Mas nós precisamos. É importante a escolha do presidente da República. Dos senadores é, mas dos deputados, das deputadas lá no Congresso é fundamental. Porque, como você disse,
0: Rosa.
1: elas que vão elaborar as leis, né? Elas que vão aprovar. Então, não é justo. Pode dizer, Mara.
0: Rosa, e assim, a gente não está. Muitas vezes as pessoas podem interpretar que nós estamos contra os homens. Nós
1: Não.
0: não estamos contra, nós estamos menosprezando os homens. E justamente se a gente consegue uma conquista, é com o apoio deles, porque só das mulheres não dá. Porque além de as mulheres serem poucas na representação, nem toda mulher representa também, né? Não vamos ser aqui
1: Sem
0: ingênuo de achar
1: hipótese.
0: que é hipócrita achar que todas as mulheres elas estão engajadas no mesmo propósito de trabalhar com as políticas públicas. Não estão. Então, muitas vezes a gente busca apoio de homens que compreende e que sabe a importância das políticas públicas para as mulheres. Então, é isso que a gente deixa aqui. reflexão.
1: E o que a gente quer dizer também, né, Mara, que a população do país, mais da metade são nós mulheres. Então era para ser metade homem, metade mulheres, né? E
0: Sim.
1: outra coisa, Mara, que para esse gente bater aqui na tecla, é essa história de que candidato que bateu em mulher, candidato que praticou a violência contra a mulher, mesmo em casa ou com alguém da família, seja onde for, e principalmente aonde ele exerce o poder público, ele jamais poderia assumir cargos públicos, porque ele vai estar ali lidando com todos os públicos. E quem é que lida mais? Lida mais com quem? Com mulheres, né? Já que nós somos maioria em população. Nós somos 52%, se não já for mais, né? Isso aí é um dado já bem antigo. Mas
0: É.
1: somos nós maioria. Então, deve ter lá no Congresso metade, metade, nos espaços também de decisões, metade, metade, que não é só na política, mas também nos cargos públicos, né? Nas empresas, nos espaços que lida com a saúde, com a educação, com a infraestrutura, com o meio ambiente, enfim, em todos os espaços deve-se ter metade homens e metade mulheres. E aí, não só para ocupar os espaços de ser mandada, mas no espaço de não mandar, mas de decidir, né? Decidir o que é melhor para nós, decidir junto com os homens. E homens que possam pensar igual a nós, igual que eu digo no sentido de direitos, né? Nós não podemos
0: É
1: ser iguais,
0: isso.
1: mas no direito de pensar, de decidir, de saber o que é melhor para nós, né?
0: É, porque a gente não quer ser igual aos homens, melhores que os homens, igual que eu digo assim, na questão da agressividade, de ser forte. A gente, nós mulheres, nós só queremos os mesmos direitos que são tirados. O direito de sair na rua e de não ser atacada, de não ser julgada. Porque isso os homens não têm. E os homens podem sair na rua de qualquer jeito. O homem pode sair, chegar na hora que ele quiser. O homem tem a liberdade, a mulher não tem. A nossa liberdade, ela é provisória. Se eu for algum dia atacada na rua, alguém disser alguma coisa na rua, vão me julgar por conta da minha roupa. Porque eu
1: Isso.
0: tô no lugar errado. Porque eu tô sempre o julgamento da mulher vem em primeiro lugar. E é esse o direito da gente. Como?
1: Estou provocando. Estou provocando, estou, né,
0: Está
1: dando lugar.
0: provocando alguma coisa, ela deve ter feito alguma coisa. Então, o julgamento da mulher sempre vem primeiro. E aí, o que acontece? É isso que a pessoa quer, porque a nossa liberdade é provisória. Esse negócio de dizer que a mulher tem que ser onde ela quiser e tal, onde ela quiser, isso é só teoria. A prática não existe, vai tentar sair aí só de calcinha aí no meio da rua, sutiã, para ver o que que você pega. Homem anda sem camisa, mulher não anda. Estou dizendo que é para a gente fazer isso, só a gente só está dizendo que cobranças há de mulheres, não há cobrança dos homens. Então é a questão desse negócio da mulher não ter a liberdade que os homens têm, os direitos que os homens têm. E aí, Rosa, eu me empolguei aqui, eu esqueci o meu raciocínio que
1: A
0: eu ia
1: outra coisa,
0: falar.
1: Mara, que nós estava falando era a questão de pessoas que praticaram violência não poder ocupar espaço,
0: Ah,
1: né?
0: sim, é. Isso é um direito, Rosa, de opinar, nós como cidadãs, fazer essa crítica às legislações eleitorais. A gente sabe que eles têm umas coisas que são bem rígidos, né? De você cumprir com a lei eleitoral, muito bem, mas tem um lado que é falho, porque você sabe que a lei, ela foi criada, as legislações, no modo geral, em todos os âmbitos, ela foi criada para quê? Para controlar, não foi?
1: Foi.
0: Por exemplo, a lei que obriga as pessoas votarem. Por que tem as leis que obriga a pessoa a votar? Porque se no entendimento, se não for obrigada a votar, vai comparecer o um mínimo de pessoas nas urnas, não é isso? Eu acredito que seja isso o principal a principal forma de entendimento das pessoas serem obrigadas, o voto ser ainda obrigatório no Brasil. Mas o que que acontece? O que que eu digo? Também deveria haver esse controle de pessoas, principalmente pessoas que são condenadas de violência de gênero, serem candidatas, né? Que a gente sabe que aqui no Brasil tem muitos nessa situação, né? Em processo, tipo assim, receber um processo de ter destratado uma mulher. De qualquer forma, seja ela de política de gênero, né, na política ou de qualquer espaço, já ali já era o suficiente para aquela candidatura ser automaticamente barrada. Porque como é que tem todo esse pacto, teve pacto entre os três poderes, que está se estendendo entre os estados, que tem um monte de legislações que protegem as mulheres contra o feminicídio, contra a violência doméstica, a Maria da Penha, a Lei Maria da Penha, cada vez mais está sendo atualizado nesse sentido, e de repente uma pessoa que esse candidato, às vezes, já com denúncia, já sendo processo bem adiantado, em primeira instância, em segunda instância, já condenado, e a pessoa consegue se candidatar, e se for eleito, vai fazer o quê? Como é que essa pessoa vai representar uma mulher? Como é que essa pessoa vai trabalhar com as políticas públicas para as mulheres se ele está lá encrencado, falando assim mais popularmente, com isso? Então, é isso.
1: Isso, então, 11 horas e 46 minutos, programa Vida de Mulher, trazendo hoje, né, essa reflexão. E aí a gente traz aí, né? Olha, se você for olhar assim a história de vida de cada mulher que está aí assumindo, principalmente no Congresso. A gente escuta relatos, né, de violência. Agora, recentemente, com a Marina da Silva, né, Mara, houve uma violência muito grande contra ela, principalmente ela, porque ela é negra, né, negra, e se coloca assim numa postura muito simples de igualdade de social, né, de se colocar assim, não é na pobreza, mas ela é uma pessoa simples, humilde. E mulher, né? Embora seja uma mulher forte, potente, corajosa. E aí
0: Mas
1: eu
0: o
1: só
0: José
1: queria.
0: quer falar.
1: Diga, Jociel.
2: Aí, bom dia a todos vocês. Eu queria falar um pouquinho também com relação à minha mãe, né, lá em casa. Eu falo isso abertamente, que meu pai sabe, ele fez isso, né? E aí não é relacionada à política, mas é só com relação ao direito da mulher, né, dela ir e vir. Eu achei interessante as falas de vocês. A minha mãe, ela foi impedida do meu pai de exercer a fé dela, né, e também de estudar. Já imaginou a minha mãe querendo estudar e meu pai não deixava, ela querendo exercer a sua fé e ele não deixava. Até o momento em que ela se impôs, claro que ela não bateu nele, mas ela olhou para ele, e eu estava presente ali nesses momentos, e ela disse: "Olha, você nunca mais vai levantar a voz para me dizer o que fazer. Eu sou uma mulher livre, eu vou estudar sim, e eu vou exercer minha fé sim." O momento que ela colocou a voz dela, não com tanta autoridade, vamos dizer assim, mas ela usou o que é de direito dela, que é a fala, que ninguém impede. Então, assim, eu ficava muito, muito. Eu ficava sofrendo pela minha mãe, porque ela queria terminar os estudos dela. E eu ajudei ela a terminar os estudos, porque eu levava e trazia ela para o interior muitas vezes. E graças a Deus, hoje meu pai é outra pessoa, né? Hoje meu pai, ele não vai para os lugares, mas não impede mais a minha mãe de ir e vir.
1: Muito bem, Jossiel. Jossiel, que
2: Oi.
1: depoimento interessante, né? Porque realmente, quando a
2: Sim.
1: mulher aceita, né, aceita esse tipo de violência, ela vai se repetir, né? Ela vai perder um pouco o sentido e vai se repetindo todos os dias. Mas quando a mulher se impõe e diz não, é não, né? E cumpre aquilo. Então, é uma das alternativas é essa, né? É o enfrentamento, nós não podemos calar diante desse silenciamento, desse
0: Porque
1: calar, desse impedimento de você exercer algo que vai lhe fazer bem, né? Isso é importante, parabéns
0: e é um
1: para essa mulher.
0: entendimento, Rosa, que as mulheres têm que ter e os homens também, é a questão de
1: Isso.
0: compromisso, é compromisso de companheirismo, mas não de autoritário e nem de dono, que você não
1: Isso.
0: pode, que você não vai, né? Então, assim, o enfrentamento dela valeu a pena no sentido que ela conseguiu e ele também a mudança dele, né, que foi importante. Porque se ele não tivesse mudado, eu não sei como talvez como teria terminado isso, né? A gente não
1: Isso, com
0: sabe.
1: certeza. Então, parabéns aí para a Joana, né? Exemplo de superação, de imposição, dizer, olha, eu quero, eu vou, ninguém vai me empatar, né? Então é isso. O compromisso que você faz com o outro é para viver compartilhando, é para viver, para crescer um ao outro, é para fazer cada um crescer, não um diminuindo o outro, né? Então, a violência política de gênero não é só o ataque direto e nem se resume só no período eleitoral. Ela está nos partidos que te silencia, que não te escolhe para ser também, para estar lá não só para cumprir uma cota, mas para estar lá também disputando esse espaço. Acontece também na reunião em que a sua proposta é desconsiderada, na ausência de canais de denúncia e apoio, na falta de políticas que contemple todas as mulheres e dissidência de gênero, negras, indígenas, trans, lésbicas, periféricas. É uma cultura que nega protagonismo às mulheres. E isso fragiliza a democracia, limita a pluralidade e perpetua a desigualdade. Por isso, discutir essas violências invisíveis e propor o caminho de transformação é o nosso papel como comunicadora, né, Mari?
0: Rosa, o nosso papel de comunicador é esse. A gente tem muitos papéis, muitas atribuições com relação como mulheres como comunicadoras, porque se a gente não fala, nós mulheres, quem vai falar, né? Muitos homens, eles não alcança esse nível de percepção e importância disso. E antes de encerrar, Rosa, que já são 11h52 e o horário corre, né? A gente, assim, nós aqui, nós duas, nós temos essas experiências de já termos nos candidatado, né? E a gente vê, eu não sei se foi aqui que eu deixei um depoimento uma vez, não, acho que não, não lembro. Mas, assim, a dificuldade, o enfrentamento já começa na escolha de você se candidatar. Se colocar seu nome à disposição ali para a candidatura, já começa ali dentro de casa, com os vizinhos, com seus amigos, com seus conhecidos, que realmente com os homens não acontece isso. Mas se a mulher fosse candidatar, colocar seu nome à disposição e começar com a família, claro que a gente aqui não vai generalizar, né? Por exemplo, no meu caso, na minha família, eu não tive nenhuma resistência, né? Ninguém da minha família diz assim. Ah, você não pode se candidatar. Não, eu não tive esse da família, não. Mas amigos e conhecidos ficaram assim com bochicho. Ah, vai se candidatar para quê? Você vai deixar ela se candidatar e não sei o quê? É tipo assim, como se a mulher fosse cometer um crime. E os homens
1: Isso.
0: têm essa mesma.
1: É.
0: Eles enfrentam essa mesma. Esse mesmo problema no início, será? Então, começa por aí, né?
1: Então, eu acho assim, nós já temos uma lei, né, que é a Lei do Combate à Violência Política de Gênero. O que que precisa? É que essa lei seja aplicada, né? Onde é que estão tá os entraves? O que falta para que a violência política de gênero seja levada a sério pelas instituições, né? E é justamente isso. Quem deve fazer cumprir as leis é quem está lá no Congresso, no Senado, né? No Executivo. É eles que devem estar aí à frente para fazer cumprir as leis. Por isso é importante colocar pessoas que conheçam a realidade, que sinta na pele, que saiba da importância que tem. Por isso que a gente precisa fazer com que, e também no judiciário, né? É muito importante também essa questão do judiciário, porque é lá que vai fazer cumprir as leis. E aí eu trago assim muito, muito presente aqui o nosso promotor, que é o Dr. Paulo. Hoje ele não está mais aqui sendo o nosso promotor, mas ele era uma pessoa que cumpria muita lei, discutia muito com nos espaços, dizer da importância que a mulher avançou, pouco tempo que a mulher avançou nas suas políticas públicas e que precisa avançar mais. Então, assim, nós precisamos de pessoas assim, né, homens, mulheres, que
0: É.
1: realmente façam combater essa violência, a desigualdade, e que também as violências, elas não são igual para todos, né, Mara? Existem mulheres indígenas, trans e com deficiências, né? Ou mães que
0: Sim.
1: enfrentam múltiplas barreiras. Então, assim, cada interseccionalidade, cada setor, né, enfrenta um tipo de violência diferenciada, né? E aí é preciso a gente conhecer, precisa a gente enfrentar essas múltiplas barreiras. E a outra coisa é o acolhimento e rede de apoio, né? Não basta ocupar o
0: Sim.
1: espaço, é preciso conseguir permanecer nele com dignidade, saúde e proteção. Porque uma mulher que sofre, eu estava observando, por exemplo, a Sami Bonfim, a Ana Júlia, que é uma menina muito nova do Paraná, a Manuela Dávila, várias mulheres que estão lá, a Benedita da Silva, meu Deus, como é que está a saúde dessas mulheres? Elas precisam de muito apoio, elas precisam de muita, uma mão segurando a outra, porque o enfrentamento
0: Ah,
1: é
0: em
1: grave.
0: Rosa, quando eu vejo
1: Sim.
0: aqueles vídeos delas no Congresso, sendo silenciada, calada, mandada calar a boca, xingando, ela falando, eles gritando, vaiando, eu fico, meu Deus do céu, eu acho que eu não teria resistência para aquilo ali, porque é muita coisa. E eu vi uma delas falando que elas não têm tempo nem de buscar apoio para elas, tipo assim. Quando elas recebem alguma violência, elas não têm nem tempo de parar e discutir sobre aquilo ali, porque tem muito complicado, né?
1: Isso, muito, muito. Então, assim, você já sentiu, né, que a política não foi feita para a mulher, foi feita para excluir as mulheres, né? E aí é por isso que a gente precisa estar aí trazendo no rádio, trazendo nos espaços de poder. Essa questão que democracia não se cala. Democracia não se deixa só um falar, mas é todos caminhando junto e precisamos combater, né? Combater, porque política, gente, é o bem comum. Como é que eu posso construir o bem comum na minha cidade, no meu estado, no meu país, se a gente vive, né, nessa circunstância de violência 24 horas, né? Então é preciso a gente pensar um pouco nisso, tá certo? Então, um país onde as mulheres e pessoas LGBT, LGBTQIA+, ou deficientes, negras, indígenas, né, enfrenta cotidianamente ataques, silenciamento e violência, sobretudo nesses espaços, então é hora da gente dar um basta. É hora da gente fazer esse enfrentamento no sentido de fortalecer a democracia na escolha de mulheres comprometidas com as bandeiras de luta. E aí nós temos muitas mulheres, né? Muitas mulheres que estão aí, né, colocando o seu nome, mulheres que a gente conhece, mulheres que a gente precisa ver a sua história de vida, né? Quem são elas? O que é que elas fazem, né? O que é que elas já fizeram? Elas estão aonde? Em qual lado? Estão aí do lado do poder ou estão no lado do povo, da maioria? É fazer sempre essas perguntas, né, Mara? Que é importante
0: É
1: fazer essa
0: sim.
1: avaliação.
0: É isso. E aí, no próximo sábado, nós vamos dar continuidade a esse momento de decisão importante, de reflexão até o dia 3, né, Rosa?
1: Isso. E a gente agradece a nossas companheiras que estão aí no Facebook, a Verônica Saboia, Joelma e várias outras pessoas que estão aí pelo rádio acompanhando o nosso programa Vida de Mulher. Um abraço assim, especial a todas vocês e não desligue, sintonize todos os sábados de 11 a meio-dia, porque com certeza esse tema que a gente traz só ajuda na nossa consciência, na nossa, no nosso, na nossa resistência, né? Então, um abraço para todas vocês. Obrigada, Jociel, na mensagem. E até o próximo sábado.
0: Até
1: Tenham
0: sábado.
1: todos uma boa tarde. Isso. Até logo.

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2: 12 horas e 2 minutos.

0: 11 minutos.
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4: 13 horas e 4 minutos.

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6: 13 horas e 50 minutos.

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1: 14 horas e 6 minutos.

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5: 14 horas e 24

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3: 19 horas e 15 minutos.

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1: 19 horas e 41 minutos.